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1: 21 horas
2: e 18 minutos.

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1: 21 horas e 31 minutos.

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0: Mato Grosso e Matias. É uma honra poder cantar com vocês.
1: Meu amigo Ronaldo Viola Filho, a honra é toda nossa. Deixa com nós.
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0: 21h44.
1: Minha querida Bruna Viola! Boa noite, gente! Boa noite, todo mundo! Boa noite!
2: Seja bem-vindo!
1: Tá bem, graças a Deus!
3: Vai, palma, vai!
1: Quero essa palma!

0: Obrigada, Joana, pela honra de estar cantando no palco com esse ícone da música brasileira. Obrigada a todos vocês pela presença, viu, gente?
1: Grande Bruna, obrigada a você, meu amor. Deus te abençoe.
0: Abençoe a todos nós. Bom show pra nós tudo, hein?
1: Pra nós todos. Uma salva de palmas.
0: Obrigada, gente.
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2: 21 horas e 51 minutos.

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3: 21 horas e 57 minutos.

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3: 22 horas e 4 minutos.

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2: 22 horas e 11 minutos.

0: Que pena.
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3: 22 horas e 17 minutos.

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1: Vinte e duas horas e 25 minutos.
2: Não é frescura, não. É que o sistemão do Bruno Barreto é perigoso, mano.

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2: Vinte e duas horas e 32 minutos.

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4: Vinte e duas horas e 38 minutos.

0: Deus te abençoe, meu filho.
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0: 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Ai!
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3: 22 horas e 44 minutos.
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0: obrigado.
1: Lindo. Foi demais.
0: Lucas Luco, Lauana
1: Prado. Lauana Prado e Lucas Luco. Obrigada.
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3: 22 horas e 51 minutos.

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5: 22 horas e 58 minutos.

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1: 23 horas e 4 minutos.

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1: 23 horas e 11 minutos.

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3: 23 horas e 25 minutos.

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4: 23 horas e 34 minutos.

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2: 23 horas e 41 minutos.

0: demais, São Paulo!
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2: 23 horas e 47 minutos.

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4: 23 horas e 52 minutos.
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1: One. 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
1: Fran, oi. Às vezes a questão não é nem terminar, é só dar aquele espacinho, tá tudo certo. Não?
2: Pode ser.

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0: Muito obrigada, muito obrigada.
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0: Obrigado.
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0: Zé Henrique Gabriel!
1: Zezé de Carvalho, Luciano! Ê, rapaz!
0: Tudo bem com vocês? Que festa linda!
2: Olha, reunir numa noite tantas estrelas da música sertaneja como vocês dois conseguiram reunir, não é pra qualquer um não, viu? Todos eles vieram aqui imbuídos de uma única coisa, de trazer muito amor e muito carinho a vocês dois, porque todos eles gravaram música de vocês. Nós, por exemplo, gravamos um baita de um sucesso, foi trilha, várias, mas uma delas foi
3: Nosso amor eu já cara de se ver.
4: E eu jamais podia imaginar conhecer esses caras. Agora ter música gravada por eles. E hoje dividir esse palco aqui de ter eles no nosso DVD. Aí.
2: Obrigado.
0: Pra nós é uma honra, Zé.
4: É loucura.
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0: Muito obrigado.
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0: obrigado, Edu. Valeu, parabéns.
1: Valeu, irmão. Vamos demais.
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1: 6 horas e 4 minutos.

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4: 6 horas
5: e 14 minutos.

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1: 6 horas e 19 minutos.

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2: 6 horas e 22 minutos.

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1: 6 horas
2: e 25 minutos.

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5: Seis horas
6: e 29 minutos.

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2: 6 horas e 33 minutos.

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3: 6 horas
4: e 41 minutos.

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4: Seis horas
5: e 45 minutos.

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2: 6:49.

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2: 6 horas e 52 minutos.

0: E será que o Ludovico viu na Marília Mendonça?
1: Amor, tudo, tudo. Minha linda.
0: Valeu, querido.
1: Minha amiga, parceira de sempre.
0: Tamo junto, tá ficando lindo, viu?

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2: 7 horas.

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2: 7 horas e 7 minutos.

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2: 7 horas e 9 minutos.

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5: 7 horas e 15 minutos.

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2: 7 horas e 18 minutos.

0: 아니.
1: 아기 toca o seu som. 7:21.
2: Tem coisas na vida da gente que é melhor nem perguntar. Quem pergunta o que quer, às vezes escuta o que não quer, viu?

0: moda chonada, hein?
1: Vou dar um conselho pra vocês.
0: Pergunta não, viu? Vamos ficar quietinhos? Se perguntar, pensa, ouvir uma resposta dessa?
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3: 7 horas e 24 minutos.

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3: 7 horas e 30 minutos.

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1: 7:33.
2: Essa dói, viu?

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1: 7 horas e 36 minutos.

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1: 7 horas
2: e 40 minutos.

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3: 7 horas e 44 minutos.

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3: Sete horas e 50 minutos.

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3: 7:58.
4: Escuta essa aí, ó.

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4: 8 horas e 1 minuto.

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2: 8 horas e 6 minutos.

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1: 8 horas e 10 minutos.

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6: 8 horas e 16 minutos.

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1: 8 horas e 19 minutos.

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6: 8 horas e 31 minutos.

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1: Oito horas e 35 minutos.
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2: Oi! Olá, olá, oi! Gente,
3: você teve a chance de fazer.
2: Bom dia, bom dia! Bom dia, sexta-feira! Sextou, né? Sexta-feira, estamos aí com você pela Nossa Terra FM de Pitanga. Hoje, dia 29, né? Dia 29, volta aí, dia 29. Não se perca, né? Você estraguei no dia, nem no mês, nem na hora. Dia 29 de maio de 2026. 29 de maio, acabando aí a semana, acabando o mês também, né? Faltando 20 minutos para as 9 horas da manhã. Estou com você ao vivo aqui na Nossa Terra FM. É sempre muito bom, né? Poder contar com a tua audiência, com a tua companhia aqui pela nossa programação também, né? Mas é o seguinte, manda aí o recado pro Vitinho no 42 42 99854 0097, 42 99854 0097, é o WhatsApp aqui da nossa TFM pra falar com o Vitor Filho, pra mandar teu áudio, pra mandar teu recadinho, teu texto, né? Enfim, manda tua mensagem pra gente no 42 99854 0097. Bom dia, meu amigo, minha amiga, de todas as manhãs, a nossos parceiros aqui no Centro da Nossa TFM também, sejam todos bem-vindos. Uma ótima sexta-feira pra todo mundo. Muita, mas muita música boa pra rolar pra você na manhã dessa sexta-feira. Muito carinho, muita alegria. Aí a informação, a sua participação, horóscopo do dia. E é claro, com você junto comigo aqui, tudo faz sentido, né? Tudo fica melhor porque você está junto com a gente aqui na nossa Terra FM todos os dias, todas as manhãs. Aumentando o som, chegando mais perto, começando assim a nossa sexta-feira, o nosso encontro marcado. Bom dia pra você!

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0: Bruno Barreto na nossa manhã, mesa 12, e Ana Castela com o Eduardo Costa. Cachaceiro, meu amigo, cachaceiro é quem bebe, quem fabrica. Hã? É quem bebe, quem fabrica pinga. Quem fabrica? Ana Castela, Eduardo Costa, cachaceiro. 8 horas 46 minutos. 8h46, voltamos já.
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0: Tamo junto aí. Sexta-feira, gente. Bom dia pra todo mundo. Vamos chegando aí. Vamos despertando na sexta-feira. Como é que tá a tua sexta-feira aí? Sol, frio, nublado, chovendo. Como é que tá a tua região? Aqui, sem chuva, mas nublado, né? Nublado. É, 14 graus de temperatura aqui em Pitanga nesse momento. É a temperatura baixa na manhã nessa sexta-feira aí. Fazendo aquele friozinho, né? Aquele friozinho nesse manhã. Estamos aí vivendo o outono brasileiro, já se encaminhando para o inverno. Pouco dia chega melhor na manhã. Então, só a tendência é essa, né? Cada dia um pouco mais frio. Olá, bom dia! Bom dia para Maria Moraes. Como é que está você? Bom dia, Maria. Um ótimo final de semana para você também. Obrigado aí pela audiência e pela companhia também, tá? Quero mandar um abraço para Ana de Jesus, que está acompanhando também através aí do nosso Facebook. Bom dia, Vitor. Ótimo final de semana para você. Obrigado para você também, para toda a família, nosso carinho. Uma sexta-feira, um finalzão de semana espetacular para vocês, tá bom? Não esqueça de participar com a gente também aqui no nosso WhatsApp. Você que está me ouvindo aí, você que está acompanhando através do aplicativo da nossa TFM, manda um zap pro Vitinho aqui no 4299-854-0097. Você vai poder pedir tua música, oferecer para quem você quiser, né? Desejar aí um final de semana maravilhoso para quem você quiser, para todo mundo aí. Então manda teu recado aqui para nossa TFM agora, tá? Demora muito não, faltam 9 para as 9.

0: Só me esquece, só me esquece por enquanto, né? Por enquanto. Aí a Simone Mendes, João Neto, Frederico, Fernando Sorocaba, Só de Você e Meu Anjo. 8h58, falta apenas 2 minutos para as 9 da manhã.
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Muito bem, você que tá comigo aí, nessa sexta-feira aqui na nossa Terra FM, agora são 9 horas mais um minuto, 9:01, daqui a pouco tem, né, daqui a pouco tem as primeiras previsões do horóscopo do dia, já, aguenta aí, tá bom? Olha, você que está nos ouvindo aí e acompanhando o programa, já mandou o teu alô pedinho? Bom dia então, tá? Bom dia pra você, Marli. Alô, Marli. Ô, Marli, como é que tá você? Tudo bem? Obrigado aí pela audiência, né? Está mandando aí o alô pra gente aqui na nossa RBM pelo nosso, através aqui do nosso Facebook. Alô, Marli Alves de Matos e Assuni, bom dia pra família toda, um abraço, Vitinho. Nós vamos de semana abençoado pra todo mundo aí. Abençoada sexta-feira pra você também, Marli. E um abraço pra Mariazinha, o Matheus Jeff. Ô, Matheus, como é que tá? Tudo bem? Bom dia, Ana Paula, Luiz Fernando, o Valdinei, alô, Sil, Maicon, Ezequiel, né? Tudo bem com você? Bom dia. Alô, Rose. Alô, Maria Helena. O Edgar, né? O Pedro também tá aí ouvindo a gente. A Liliane, a Rosângela Portela, o Ivanês lá de Santa Maria do Oeste, a Elisângela Fernanda. Bom dia pra você, pra Roseli. Quanta gente, né, confirmando a audiência na manhã desta sexta-feira com a gente na nossa Terra FM, a Rose Alves. Alô, Karine Machado. Bom dia, Dani. Tudo bem com você também? Pra Roseli, vai um grande abraço e toda a nossa programação aqui, hein? Fica ligado, porque aqui só toca as melhores músicas.

0: YouTube, sexta-feira tá aí com você na nossa TRFM, Fiduma e Jeca com Jadson e Jadson, só vai ter chapéu. E também você curtiu aí a Laona Prado com Fred Fabrício, Frio da Solidão, 99.
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7: 9:11, 9:11 aqui no nosso encontro marcado, essa sexta-feira. Sexta-feira todo mundo é de boa. Aquele clima, fim de semana, final de semana chegou aí, fim de mês, né? Fim de mês! Hoje, dia 29, né? Dia 29 de maio de 2026, outono brasileiro. E como já dissemos aqui em Pitanga, né? Aí o tempo nublado, 14 graus, temperatura nesse momento aqui em Pitanga, não subiu a temperatura ainda, permanece na mesma, né? Vamos, vamos. Vamos pra Alô, meu amigo Sassá, bom dia. Como é que está você? Tudo bem? 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Um ótimo final de semana, bom trabalho, bom dia, gente. E a Farm Farma Popular vai trazer para você agora aqui no programa as primeiras previsões do horóscopo do dia. 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Que a hora que você ligar de manhã, de noite, de madrugada, a hora que você ligar na nossa TFM, tá tocando moda boa aí, né? Só as melhores sempre. Aí sim, né? Aí eu dou valor. Mandando bom dia para o João Paulo. O João Paulo que tá escutando a gente também. O Josmar, meu amigo Josmar. O Fabrício, bom dia. Bom dia, meu amigo Augusto. Alô, Augustão. Como é que tá aí? Tudo beleza? Tá na Tango, tá no, aí no litoral, né? Onde é que anda escutando o nosso programa? E também o Osmar, bom dia. Alô, Sidmar, como é que tá você? Tudo bem? Um abraço. E vamos que vamos, aqui pro lado de cá, né? Vamos pro lado de cá, já vai ser para atender aqui. Isso. É, o pessoal que tá aí já também se ligando comigo, curtindo a programação no nosso WhatsApp. Confirma a audiência na sexta-feira aí. Confirma a audiência na sexta-feira. Alô. Bom dia, Reginaldo. Como é que está você aí em Curitiba? Para você e para a família também, final de semana maravilhoso. Maria José, São José dos Campos, São Paulo, confirmando comigo aqui também a parceria de sempre. O Luizinho, Voz do Jordão, um abraço. E aí, Jader, como é que tá? Tudo bem, Jader da Ara? Aquele abraço do Vitinho para você. Meu amigo Mário de Sabão, já tem áudio, Mário, vamos ouvir, já, vamos ouvir, tá? Chico da Banca também, bom dia, Chiquinho, bom dia para você. E aí, Moela, como é que tá, Moela? Bom dia! Bom dia, Vitinho, tamo por cá! Mas e como é que tá a lida, hein? Aí, sexta-feira, com S de serviço. E depois do expediente, S-Discol. Começou a sexta-feira, mas já pensando no que significa o S da sexta-feira. Mas aquele S do final da tarde, que tá mais importante, né? Aquele S do final da tarde, vou te contar, né? Aí sim, né? Aí eu dou valor. Um abraço pro povo trabalhador aí, pros trabalhadores do meu Brasil, que estão trabalhando já pensando no final da sexta-feira, rapaz, merecidamente, né? Um abraço, meu amigo Moela. E o comunicado é importante. É importante o comunicado? Por dia 29 pra hoje, tem parada na BR aí. É. Aí o pessoal que tá comunicando aqui, aí da empresa responsável, né, pela duplicação e restauração da rodovia BR-466, informando a todos os usuários e moradores. É, moradores das redondezas aí, que nesta sexta-feira, dia 29, hoje, conhecido como hoje, haverá interdição temporária na rodovia para a realização de desmonte de rochas com fogo controlado. Deu um dinamitar o negócio, né? A partir das 14 horas até as 17 horas vai estar paralisado aí o trecho entre os KMs 195 e 198. Nas proximidades aí da Serra da Marrequinha. Então, você que está transitando pela região aí, precisa ir para Guarapuava, para Turpa, para Ventura, para a região aí, não esqueça, né, das 14 às 17 horas, interdição aí para desmontar umas rochinhas ali na Serra da Marrequinha. Acho que estou querendo desmanchar aquela Serra da Marrequinha, deixar ela mais reta, né? É isso aí, meu amigo Moela. Uma pareia descida a serra aí, é? Então tá bom. Aí o comunicado pra você, tá? Interdição aí hoje, das 14 às 17 horas. Se tiver que ir, vá antes, né? Ou vá depois, mas já se programa aí pra não ficar parado aí na BR por esse período que eu disse aqui, das 14 às 17 horas. Tá legal? 9:16, 9:16. E deixa eu ver pra quem que é pra mandar aqui também. Ah, tá legal, né? Tá legal. Vamos mandar aí o Mário, daqui a pouco eu vou mandar o pedido do Mário, né? Daqui a pouquinho. Então tá legal, daqui a pouco eu mando o pedido pra você, o teu pedido aqui, tá bom, Mário? Colocar teu áudio aqui no ar daqui a pouquinho. É só você ficar ligadinho com o Vitinho aí, que vai sair aquele modão, né? O Mário pede uns modão aqui, rapaz, vou te contar, né? Daquele jeito. Depois de todos esses recados dados aqui, tá quase esquecendo, né? Que nós temos que, já tá no jeito, né? A primeira rodada por aqui das previsões do horóscopo de oferecimento aqui da Farma e Farma Popular, sempre com você.
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8: Agora as previsões para Áries, Touro e Gêmeos. Signo de Áries.
9: Nascidos entre 21 de março a 20 de abril.
10: Ariano, em casa, hoje o céu acena uma energia calma, favorecendo expressões de afeto, o que pode ajudar a enfrentar desafios num clima zen. Cuidado apenas com compras impensadas, pois há chance do impulso bater. No amor, um papo emocional com o crush pode dar um equilíbrio necessário. Entender o que passa no coração de quem você gosta e se fazer compreendida faz toda a diferença.
8: Signo de Touro.
9: Nascidos entre 21 de abril a 21 de maio.
10: Taurino, hoje pode sentir que tudo flui bem nas conversas e na relação com as amigas, graças ao movimento legal dos planetas. Aproveite para compartilhar momentos legais. Mas tente não se estressar com problemas dos outros. No amor, evite drama. Foque no que é importante entre você e o crush para manter a vibe boa. Nos estudos, pode ser um bom dia para se dedicar mais.
8: Signo de Gêmeos.
9: Nascidos entre 22 de maio a 21 de junho.
10: Geminiano. O céu mostra que seu bom senso em lidar com a grana pode destacar. Mas é bom prestar atenção para evitar riscos, hein? Na parte do crush, pode ser uma boa hora para pensar sobre as diferenças entre vocês. Mantenha a calma e lembre-se, o amor supera os desafios.
8: Já já voltamos com as previsões para Câncer, Leão e Virgem.
7: Beleza, tá aí as primeiras previsões do horóscopo do dia na manhã desta sexta-feira. Daqui a pouco, oferecimento aqui da Farma e Farma Popular. Daqui a pouquinho tem mais previsões pra você. 9 horas e 19 minutos, 9:19.

Brasil inteiro vai saber essa moda, viu? Vai daí, ela.

0: Eita, Ruaça, tá aí o Ayala e Júlio César com Luan Pereira, Ruaça. Gustavo Lima, Meu Jeito de Sentir, 9:26.
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6: Ouvindo todo dia, toda sexta-feira, porque hoje é sexta-feira, fim de semana, 9 horas, 29 minutos, 9h29, segue por aqui as previsões do horóscopo do dia na nossa TFM, oferecimento aqui da Farma e Farma Popular. Fabrício, como é que tá aí? Tudo bem? Um abraço pro Lucas, né? 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Você de Santa Maria, Boaventura de São Roque, Guarapuava, Ariane, Vai. 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Bom trabalho para vocês. Ótimo final de semana. 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Vamos lá para mais previsões do horóscopo do dia.
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8: Agora, as previsões para Câncer, Leão e Virgem. Signo de Câncer.
9: Nascidos entre 22 de junho a 22 de julho.
10: Canceriano, hoje é dia de bater papo e aprender coisas novas. Lua, Vênus e Júpiter formam um aspecto favorável entre sua área social e você. Cuidado com exposição demais na turma. Tem um aspecto desafiador entre Lua e Marte na área das amizades. No romance, hora de ser mais carinhosa com o crush. Lua, Vênus e Júpiter pedem mais afeto.
8: Signo de Leão.
9: Nascidos entre 23 de julho a 22 de agosto.
10: Leonino. A sexta traz um aspecto favorável entre Lua, Vênus e Júpiter, que dá um up na conexão com a família e amigos, trazendo uma vibe gostosa de compreensão. Só vai com calma nas provas e trabalhos de escola. O céu aponta que não é uma boa hora para responsabilidades extras. No amor, o movimento planetário sinaliza que pode ser um bom momento para reavaliar algumas atitudes e cuidar mais dos sentimentos.
8: Signo de Virgem.
9: Nascidos entre 23 de agosto a 22 de setembro.
10: Virginiano, a sexta promete, viu? O céu aponta que suas conversas com a galera vão estar super fluidas, mas nada de se jogar em discussões polêmicas, beleza? No amor, tá na hora de encarar as tretas com o crush de um jeito mais leve. Entenda os conflitos e não deixe que eles estraguem tudo.
8: Já já voltamos com as previsões para Libra, Escorpião e Sagitário.
6: Ok, daqui a pouco a gente traz mais previsões para você do horóscopo do dia aqui na nossa TRPM. E quero aproveitar aqui para mandar um bom dia, mandar aqui um abraço, né? Um abraço especial aí a todo mundo que está confirmando a audiência por aqui. Bom dia também aqui pro Sidmar, como é que tá você? Tudo bem, Sidmar? Um abraço. E ainda agradecendo aqui a sintonia do Henrique Borges, o Celso Padeira. Celso, ô Celso, e aí? Tudo bem, você? Onde está, se me ouvindo? Onde está acompanhando o programa? Alô, Fabinho Nantes, um abraço para você, meu amigo palmeirense, está aí sempre ouvindo o Vitinho também. Alô, Gabi, obrigado, né, pela pela companhia aqui na nossa TRFM. 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Será que ela gosta dos... 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E falando em Café Vó Maria, um abraço, né, pro meu amigo William, a Maria, o Rodrigo, todo mundo aí, o Glenn, né, pessoal do Café Vó Maria, bom dia pra vocês. Obrigado pela audiência também, aqui na manhã dessa sexta-feira. Vamos que vamos, né, vamos que vamos. Tamo junto aí, tamo junto. 9h34.

0: 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Tá aí o Michel Teló, e ainda sou eu, e Cleiton Romário, Ranzinza, 9h42.
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0: A número 1. É isso aí. Preciso nem procurar. Perde tempo não, né? Perde tempo não. Beleza, né? Vem junto comigo aqui na Nossa Terra FM. Na Nossa Terra FM, você acompanhando aí as previsões do horóscopo do dia, muita música boa. Você participando por aqui também, né? Alô, Robertinho da Gaita. Bom dia, Robertinho. Como é que está você? Tudo bem? Abraço, amigão. O Correia tá ouvindo, a Claudete. Alô, Inês. Minha amiga Inês, lá da Sassá Uniformes, tá ouvindo, Vitinho também. A todo mundo aí, um abraço. Finalzão de semana maravilhoso. Alô, Wagner, bom dia, o Daniel. E também o Sérgio Serafim, o Júnior de Oliveira. Todo mundo aí na sintonia da Nossa Terra FM. E também quero dar um alô aqui pro Caio Yuri, lá na Brasil Sul. Né? Na Brasil Sul já tá lá trabalhando, já tá de pé na patrola, né? 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Beleza? Fica ligeiro, fica esperto aí. 9 horas e 47 minutos, 9h47, é hora de trazer mais previsões do horóscopo do dia, sempre com a parceria aqui da Farma e Farma Popular.
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9: Agora, as previsões para Libra, Escorpião e Sagitário. Signo de Libra.
10: Nascidos entre 23 de setembro a 23 de outubro.
11: Libriano, hoje é um bom dia para investir nos estudos e buscar novidades para turbinar o conhecimento pessoal. Mas atenção para não derrapar e gastar seus recursos em coisas arriscadas, ok? Na área do coração, o céu aponta que valorizar as delicadezas do crush vai te fazer bem.
9: Signo de Escorpião.
10: Nascidos entre 24 de outubro a 22 de novembro.
11: Escorpiano, na sexta-feira poderá se sentir bem no clima solidário e fraterno que o céu aponta. Aproveite para curtir amigos que te valorizam, ok? Evite pessoas que só querem tumulto. No amor, há chance de uma renovação na relação com o crush. Então, calma na hora de resolver problemas ou lidar com sentimentos.
9: Signo de Sagitário.
10: Nascidos entre 23 de novembro a 22 de dezembro.
11: Sagitariano, o sextou traz um movimento planetário que indica um fortalecimento emocional e uma chance de se dedicar mais ao lado privado da vida. Porém, o dia também tem um aspecto desafiador. Não se estresse com pequenas brigas na rotina escolar. No amor, o céu aponta a possibilidade de alguns desafios com o crush.
9: Já voltamos com as previsões para Capricórnio, Aquário e Peixes.
0: Daqui a pouco, as últimas previsões para você do horóscopo do dia dessa sexta-feira aqui pela nossa Terra FM. Agora são 9 horas e 49 minutos, 9h49. Vamos seguindo aqui com o programa, mandando um abraço, bom dia a todos aí do Móveis São Sebastião, na Avenida Brasil, esquina com o Biscoito de Nácar, aqui em Pitanga. 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
0: 9 horas e 51 minutos, 9h50. Vamos fazer o seguinte, tava quase esquecendo aqui já, não passo do horário, que não consigo atender o pedido do Mário, né? O Mário geralmente pega as modas sertanejões, né? Tem que dar uma campeada dele aqui, né? Então tá aí o Mário do Sabão. Fala tudo e não esconda nada. Diga lá, Mário, tudo bem? Bom dia. Como é que tá aí a fabricação? Como é que tá o serviço nessa sexta-feira, final de semana? Já se entregaram por bem? Pararam ou não pararam ainda? Diga lá, Mário, bom dia.
13: Bom dia, Vitor Filho.
0: Tudo bem, Mário?
13: Estamos firme aqui na audiência, estamos trabalhando aqui, fabricando, eu e o Devair.
0: Não pararam? Vânia,
13: embalando ali na casa dela, que é encostadinha aqui, né, Vitor?
0: Beleza.
13: E eu vou pedir um modão aí, Vitor. Essa música é com Lorena e Rafaela? E o título da música é Escravo do Amor.
0: Ó! Coitado, né? Escravo do amor. Ô, Ária, é boa, né? Essa é aquela do Milionários da Rico, é? Só com a interpretação aqui com Lorena e Rafaela. É isso, Ária? Tamo certo? É isso mesmo? Então você pediu, pode chegar mais. Você sabe como é que é o esquema aqui, né? Pediu, viu, né? Pediu, viu, aqui na nossa terra.

0: O que será que nós temos? O que será que nós temos que o sucesso não vem? O João Carreiro e o Capataz, né? É, o João Carreiro canta bem, né? Faz tudo, mas não dá certo. O que será que tem? O que está acontecendo? 9h58, você ouviu também a Lorena e a Rafaela, Escravo do Amor. Pedido atendido aqui do nosso amigo Mário de Sabão. 9h58. 9h58, como é que está aqui por aqui? Como é que está? Ah, sim, as últimas. As últimas previsões do Horóscopo do Dia, no oferecimento aqui da Farma e Farma Popular. Se liga aí.
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2: Agora, as previsões para Capricórnio, Aquário e Peixes. Signo de Capricórnio.
3: Nascidos entre 22 de dezembro a 20 de janeiro.
4: Capricorniano. Nesta sexta, o movimento planetário aponta que a galera pode valorizar suas melhores qualidades. Fique de olho nisso. Mas cuidado para não entrar em rolo nas conversas do grupo de amigos, tá? Na área do amor, resolver coisas mal resolvidas com o crush pode ser o desafio do dia. Mas relaxa, você vai conseguir ter um papo reto e encarar isso numa boa.
2: Signo de Aquários.
3: Nascidos entre 21 de janeiro a 20 de fevereiro.
4: Aquariano, nesta sexta, a chance das pessoas ao teu redor valorizarem teu jeito criativo e social, beneficiando as amizades. Atenção para não cansar demais com estudos. Tem movimento planetário desafiador envolvendo Marte na área familiar.
2: Signo de Peixes.
3: Nascidos entre 21 de fevereiro a 20 de março.
4: Pisciano. O movimento planetário entre Lua, Vênus e Júpiter deixa tudo mais humano e existencial. Ótimo para trocas culturais. Tomando cuidado para evitar discussões desnecessárias, hein? No amor, o céu diz que é hora de dar mais atenção e se dedicar à sua autoconfiança emocional.
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0: Todo mundo curtindo, todo mundo ouvindo a nossa Terra FM. Todo mundo já curtiu também aí? Já ouviu? Já se ligou aí no horóscopo do dia, oferecimento da Farma e Farma Popular. 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Beleza? Vamos lá para os últimos abraços e alô aqui no programa. Alô, Juli! Abraço, bom dia, Jefinho, vai Porã, alô Cris, alô Juliano, Eusébio, meu amigo Rodinho. Ô Rodinho, bom dia, bom fim de semana. Valéria, Pedro Teles também, o Murilo, o Sérgio e estão aí, né, ligados com a nossa programação também. Alô Júnior, bom dia pra você. Minha amiga Odete, alô João, Sebrense, pessoal da Casa do Escapamento, aquele abraço especial. É Casa de Escapamento, confiança e credibilidade de Pitanga. Bom dia pra vocês. Bom dia também, meus amigos da Granate Marmorearia. Tá lá o Cassiano e o Beto na escuta. 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E agradecendo também aqui a audiência, a companhia, o carinho de todos vocês aí da Casa do Construtor, meu amigo Edson, Renan, equipe, né? 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Meu amigo Jean, galera da Ivai Bombas Injetoras também, estão aí confirmando aqui a audiência na nossa manhã. 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
0: Chega, acabando aqui o programa, né? Tá acabando aqui o programa. Que pena. É, mais tempo, né? Acabando aqui o programa na manhã desta sexta-feira. Alô, Bueno, aquele abraço para ti também, guri. 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Ok? Alô, Orantes, alô, Vilmar, destaque cabeleireiro, obrigado também pela companhia aí. Estamos indo embora, deixando a última do programa dessa sexta-feira. E à tarde, caso der tempo, vamos estar com você aqui para fechar a sexta-feira com você no Batidão da Nossa Terra. Qual que é a última aí? Qual que é a última? Está preparada aqui? Já está no jeito? Está no jeito? Então, deixa rolar e vamos nessa. Um fim de semana especial para todo mundo que se liga com a gente durante toda a semana aqui na nossa TFM. E segunda-feira eu volto, né, às 8h30 da manhã, enquanto marcado, com você por aqui, tá bom? E alô, Devair, como é que é? Domingo tem? Tem o Domingo Alegre, a partir das 10 da manhã, você e o Enzo de Mano aqui? Então tá bom. 10h04, a última! É o Tia Chaleira. Juras de amor?
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0: Valeu, gente, beijo, tchau.

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6: 10 horas
7: e 22 minutos.

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5: Dez horas e 37 minutos.

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5: Dez horas e 55 minutos.

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2: 11 horas e 1 minuto.

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2: 11 horas e 9 minutos.

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2: 11 horas e 15 minutos.

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2: 11 horas e 30 minutos.

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6: 11 horas e 38 minutos.

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1: 11 horas e 45 minutos.

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6: 11 horas e 53 minutos.

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1: 12 horas e 1 minuto.
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6: 12 horas e 17 minutos.

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5: Doze horas e 33 minutos.

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5: Doze horas e 48 minutos.
6: É Toyota. 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
6: É, eu acho que não sou mais eu.

0: as chamamos.
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2: 12 horas, 55 minutos.

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6: 13 horas e 3 minutos.

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2: 13 horas e 9 minutos.

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5: 13 horas
6: e 18 minutos.

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4: 13 horas e 32 minutos.

0: senhoras e senhores, Hugo e Guilherme, bebezada.
1: Muito obrigado.
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8: 13 horas e 48 minutos.
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4: 13 horas e 54 minutos.

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3: 14 horas e 10 minutos.
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6: 14 horas e 17 minutos.

0: você vai precisar, viu?
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3: 14 horas e 23 minutos.

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4: 14 horas e 31 minutos.

0: Mário Fernandes, uma salva de palmas, galera.
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3: 14 horas e 38 minutos.

0: Luciano!
1: Valeu, Goiânia!
0: Obrigado, meus irmãos.
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4: Quatorze horas e 46 minutos.

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2: Quatorze horas e 53 minutos.

0: Quem gostou, bota a mão pra cima e faz barulho aí. Obrigado.
1: Valeu, Dendelzinho.
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9: Horas e um minuto.

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2: 15 horas e 8 minutos.

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6: 15 horas e 17 minutos.

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3: 15 horas e 32 minutos.

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1: 15 horas e 39 minutos.

0: Luan, você vai mudar?
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5: 15 horas e 48 minutos.

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1: 15 horas e 56 minutos.

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5: 15 horas e 59 minutos.
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4: 16 horas e 13 minutos.

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2: 16 horas e 21 minutos.

0: Obrigado pelo convite, meninos.
1: Meu Deus do céu.
2: Gente,
1: muito obrigado. Agora, sem palavras, viu?
2: Vocês já bateram muitas palmas, mas a gente precisa muito que vocês batam palmas muito forte para o Rio Negro e Solimões.
3: Valeu, galera. Salve de paz, meninos. Obrigado pela confiança.

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2: Pensa bem.

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4: 16 horas e 27 minutos.

0: Como que substitui? Faz barulho, São Paulo!
1: Coisa linda, gente!
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4: Seis horas e 34 minutos.

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2: 16 horas e 46 minutos.

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2: 16:53.
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4: Junta nós de novo.

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2: 17 horas e 1 minuto.

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2: 17 horas e 8 minutos.

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2: 17 horas e 16 minutos.

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3: 17 horas e 37 minutos.

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4: 17 horas e 57 minutos.

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1: 18 horas e 1 minuto.
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4: 18 horas e 14 minutos.

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3: 18 horas e 18 minutos.

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Tudo bem, meu povo? Olá! Boa noite! E tudo bem? Boa noite pra você, meu amigo. Boa noite pra você, minha amiga. Desta sexta-feira. Sexta-feira, sextou, tá aí o fim de semana. E nós tarda, mas não vai. Eu falei que eu viria hoje aqui, né, pra fechar a semana com você, no batidão da nossa terra. E nós estamos chegando, né? Estamos chegando. E a partir de agora com você, ao vivaço aqui na nossa terra, pelo melhor da boa música sertaneja. E no melhor da boa música é gaúcha também, né? Isto. Verônica Vieira, da forma que vocês estiveram nos ouvindo aí, pelo aplicativo, pelo Facebook e também aí nas nossas redes sociais. Moçada que pega o link aí no status do Vitinho, no WhatsApp também. Sejam bem-vindos ao nosso batidão da nossa terra dessa sexta-feira para fechar a semana com você com chave de ouro e com muita música boa, né? Muita música boa. Tô aguardando aqui a tua participação por aqui no nosso WhatsApp 429-9854-0097. Anotou? 429-9854-0097. Esse é o WhatsApp aqui da nossa RTM para você fazer parte da nossa programação para fechar a semana junto com o Vitinho por aqui. Mais ou menos assim, ó. Começando o nosso batidão.

0: Oi, tudo bem, moçada? Tá aí o nosso batidão, eu, grupo. Esse é o grupo Santo Chão, né? Santo Chão, campeando, né? Campeando a sorte. E ainda o grupo rodeio, pra quem tem bandeira. Tá aí, moçada, os tradicionalistas, moçada que gosta da boa música gaúcha, o nosso abraço especial de primeira. Agora são 6 horas 28 minutos.
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0: 429-9854-0097. Sem parar. Sem parar, né? Vai mandando o recado pra cá. Eu vou repetir pra você o nosso WhatsApp. É o 429-9854-0097. Anotou? Mais uma vez? 429-9854-0097. Esse é o WhatsApp aqui da nossa terra FM. Abraço pro povo, né? Abraço pro povo aí, que fim de semana chegamos junto aqui na nossa terra FM. E você tá chegando junto aqui na audiência do programa também. Nossos fãs, nossos ouvintes. Diferenciados aí com a gente, né? Um abraço pra esse povão aí. Alô, Nando, Nando Aguiar, mais uma vez, obrigado pela sintonia. Cintinha Aparecida, Clarice Fernandes, Rosnei, provador, né? Tá ouvindo aí o programa. Alô, Cleusni, Renata, Ricardo. Ô, Renata, um abraço pra você. São José dos Campos, São Paulo. Vi teu recado ontem, finalzinho do programa, não deu mais tempo de falar, né? Mas estamos lembrando hoje aqui, tá bom, Renata? Pra você, pra toda a família. Alô, Titinho, alô, Sônia, pra toda a piazada aí, um abraço. Obrigado aí pela audiência. Tá lá em São José dos Campos. Ligado, com certeza, aqui no programa do Vitor Filho. A Serli Padilha também. O César Ilan, sempre estão escutando a gente. Alô, o seu Pombo, como é que está, tia? Um abraço, obrigado aí pela audiência. A Ana de Jesus já está confirmando a audiência por aqui também. Marli Alves, um abraço para você. Isto. E muita gente, né? Está confirmando a sintonia no nosso programa aqui, no Batidão da Nossa Terra. Se você ainda não mandou, dá tempo de mandar. A Ana, inclusive, mandou um boa noite pra gente. Estamos tomando um chimarrão com o Nelson e só na tua companhia. Alô, Ana. Alô, Nelson. Um abraço. Bom finalzão de semana pra vocês aí. Um ótimo final de semana, tá? E um bom chimarrão. Ah, aí fica bom demais, né? Fica

0: especial de primeira, tchê. Vamos que vamos. Meu amigo César Silva, um abraço, César. Como é que está? Vamos fazer o seguinte, César Silva também está me devendo uma visita aqui, né? Vamos trazer ele aqui junto com o gaiteiro aí. Isso, vamos trazer essa piazada aqui no programa. A Roseli está ouvindo o Vitinho, o Eduardo, Parque São Basílio, a Valéria também, o Valdir Penteado. Alô, Valdir. Alô, Adriana. A Ivonete Brazos também, o Edevan. A Roseli, Pati, Jaine, Pedro. Vini, um abraço pra você, Gabi. Alô, Patrícia, Bernardinho, um abraço. O Valdinei, também. O meu amigo Bodinho, não perde o programa do Vitinho de jeito nenhum. Dai, alô, Mareu, da Marília. O Maico, Osmar, o Jefinho lá de Vaiporã. Alô, Mariazinho, um abraço, obrigado pela audiência todos os dias. A Nicele também, a Maria Helena. E ainda a Rose e o Adriano. Olha quanta gente na sintonia, na companhia do Vitinho nessa sexta-feira aqui na nossa Terra FM. Que legal, né? Saber que você está ligado no programa do Vitor Filho na nossa TFM 6:34.
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0: Aí o violeiro é bom, hein? Aí o violeiro é bom, rapaz. Deu conta do recado, né? Aí o violeiro é bom. Tá aí pra você, o Lucas Reis e Tassi, o Papo de Boteco e Altaí e Alexandre. Altaí e Alexandre, quem vai te amar mais do que eu? Olha a hora, gente. São 6h41.
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7: Aí estão algumas formas, né? Algumas formas para você ouvir a nossa Terra FM, para você ouvir o Vitinho por aqui, né? Para ouvir o Vitinho por aqui é facinho, facinho. Baixe o aplicativo da nossa Terra FM aí. Tenha também Rádios Net, rádios de todo o Brasil. E ainda no aplicativo aí, ou seja, Alexa, Alexa, chama nós, nossa Terra FM também, né? Com várias formas e facilidades, além, é claro, do Facebook também. A galera do Facebook estão acompanhando o programa. Obrigado pela audiência. O meu amigo Francisco José Firmino, popular Peripano. Alô, Peripano! Onde é que tá, rapá? Onde é que anda, né? Por que nos abandonaste? É, o Peripano sumiu do mapa, tia. Né? Sumiu do mapa, homem. Onde é que anda? Aí, e vai por an? É, me manda aí um oi, né, um sinal de fumaça aí. Mas ele mandou aqui, né, mandou: olá, meu grande amigo, olá, meu amigo Peripano, um abraço pra você. Obrigado pela audiência, com certeza tá ligadinho comigo lá, né, em Ivaiporã, né, Ivaiporã, isso. Estamos aí, estamos juntos, né, estamos juntos. Abração, meu amigo, obrigado pela sintonia. O Acir Bártico também tá na Pitanguinha, tá ouvindo o Vitinho na Pitanguinha. Alô, galera da Pitanguinha, obrigado pela audiência. Acir, finalzão de semana maravilhoso pra você também, tá bom? Quer pedir música no programa? Pode pedir, pode pedir, pode pedir, que aqui você pede e nós atende, viu? Aqui você pediu, nós atendemos, meu. É assim que funciona o esquema por aqui, né? E vamos pra próxima aqui. Quero oferecer também essa aqui pra Fatinha Ricardo. Alô, Fátima, Fátima, Fátima Ricardo, Fatinha Ricardo em São José dos Campos, São Paulo, tá me ouvindo aí? Alô, Veronice, boa noite pra você, pro Hamilton Lima, a Claudiane, a Mari também, né, Mari? Alô, pessoal da Teba, um abraço. O João Carlos, o Josélia, a Juliana, o Ezequiel, quem mais aqui? A Lorena, tá ouvindo aí o nosso programa. Valeu, Sirlei. Um abraço, né, também pra ti. Obrigado aí pela sintonia. A Vera Lúcia, quem mais que tá confirmando a sintonia por aqui? Além da Vera Lúcia, a Liliane, a Joelma, o Alcioages, o Leandro, a Dilcinho Gaiteiro. Aí sim, né? Obrigado, Lorena, Ezequiel. Olha quanta gente se ligando comigo aqui no Batidão da Nossa Terra.

0: E dele que dele, tá aí o grupo Minuano e Assobio, baileiro. Também o João Luiz Correia com o Mano Moraes, Carca o Pé na Sala. Eita, sexta-feira danada, 6h53, faltam só 7 minutos, só 7 minutos, 7 minutos pra você que tá ligado comigo, é 7, olha a hora, 7 para as 7. Quero falar aqui rapidinho, né? Voltamos já já.
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E vamos nessa na sua sexta-feira, fim de semana, tamo junto aqui na nossa TRFM, mais uma, né? Passando a régua, fechando a conta de mais uma semana, mais uma sexta-feira, agradecendo aí você pela audiência, agradecendo a Deus, né? Mais uma vez poder estar fechando mais uma semana com você aí. E temperatura na região centro do Paraná, 16 graus com possibilidade de chuva. Possibilidade de chuva, exatamente. Então, você pega, já deixa o guarda-chuva no jeito aí. Vai ficando esperto aí, né? Vai ficando esperto aí, porque de repente, quando você pensar que não vem a chuva. Mas estamos aí com você, agradecendo também aqui a audiência, a companhia do Alci Borges, a Joelma Chimansky, a Liliane Pantaleão, a Vera Lúcia. Vera Lúcia, bom dia, aliás, boa noite, né? Boa noite, Valéria, boa noite, Débora, a Débora Cauane, a Débora Kochak, a Melânia e ainda a Cleoara. Aí sim eu dou valor, enquanto a gente, rapaz, sintonia certo aqui com o Vitinho na nossa sexta-feira, maravilha. Augusto Euric, tudo bem com você? Meu amigão, um abraço pra você. O Gezão também tá ouvindo aí. Alô, Gouveia, alô, Sérgio Serafim. Eita! Sexta-feira, tamo junto aí, moçada. Já pediu tua música aqui no programa? Não vai dar tempo, hein? Se bobear, não dá tempo. Alô, Natália, Natália Maria. Ô, Natália, boa noite pra você. Boa noite, obrigado aí, né? Que você tenha aí uma noite maravilhosa também. Muito obrigado pelo carinho aqui no nosso batidão da nossa terra. Tô devendo música aqui pro Pé de Pano, pro meu amigo Francisco Firmino, lá de Vaiporã. Ô, Pé de Pano tá ouvindo e ele é fã dessa aqui, ó. Faltam 2 para as 7.

0: Aí vai sobrar, pá, vai sobrar, né? Tá louco? 7 pra caramba. É, que pescar que nada, né? Tá aí o Bruno Marrone, Bruno Marrone. E aí, você ouviu também o Eduardo Costa, é de Brito Samuel, Paixão Proibida. E o Pé de Pano é, ficou feliz, né? Esta ele é fã. 7-6.
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0: Ok, 7 horas e 8 minutos, 7:08. Meus amigos aí do Supermercado São Fidélis, estão ouvindo o bichinho aí, obrigado pela sintonia. Vou mandar a próxima aqui pra vocês, tá? Aí no São Fidélis. E também pro meu amigo Faixa Campeiro, que sempre, sempre tá na escuta aqui do Batidão da Nossa Terra. Alô, Matheus Henrique. Alô, Josmar, como é que tá por aí? Tudo bem? Boa noite, Maiara. Boa noite pra Rosana, São José dos Campos. Como é que tá aí, família? Tudo bem? Tudo tranquilo? Na boa? Um abraço pra vocês todos aí, tá bom? Alô, São José. Alô, São Paulo. Um abraço, gente. Alô, Giovana. Obrigado também pela sintonia no nosso programa nessa sexta-feira, 7:09.

0: As barbaridades, tá aí o Paulinho Mocelinho, baile de rodeio 712.
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0: 7:17, tô indo embora. Tô Ricardo tá chegando já aí, né? Tô Ricardo, sexta-feira, ele fica esperto, né? Sexta-feira o Tô Ricardo trabalha, rapaz. Aí tem que sair vazado daqui a pouquinho, né? Tá chegando aí. Como é que tá, Gabriel? E azada aí, os motora, né? Os motora das estradas do meu Brasil. Tá aí o Gabriel, da prova certa, né? Visitando a gente aqui nos estúdios da nossa TRFM. Beleza, fica à vontade aí. Vamos tocar a última do programa de hoje. E esta aqui, pra quem? Pra finalizar aqui? Pra finalizar? Vai lá para o... Deixa eu ver quem que nós não falamos ainda. Para a Júlia, né, Júlia? Alô, Júlia, Júnior de Oliveira, o Júlio da Câmara de Vereadores. Ô, Julião, um abraço pra você. Antônia Hoffman também, Eduardo Gomes, o Marcos. Alô, pessoal da Estofaria Souza, abraço, boa noite pra vocês aí. A Elisângela também e a Maju, que estão me ouvindo aí. Valeu demais, claro que valeu demais estar com você nesta sexta-feira. Fechando assim a nossa semana com chave de ouro, passando a régua. E mais uma semana com você aqui pela nossa Terra FM. E a última, deixa eu dar uma olhada por aqui também, se tá tudo em ordem, que ontem eu esqueci de mandar uma alô pra Renata, né, Renata? No finalzinho que ela mandou aqui no WhatsApp, aliás, no Facebook, né? Renata, Ditinho, família toda aí, um abraço mais uma vez aí pra finalizar o programa. Maria José de São José dos Campos também. E não esqueça, né, Devair vai estar aqui domingo, Devair com o Enzo Ricardo, 10 da manhã. E eu volto na segunda-feira às 8:30 da manhã, no Encontro Marcado, e à tarde, no Batidão da Nossa Terra aqui, com você sempre. A última tá chegando aí, ó. É o Amado Batista, né? Amado Batista com Gustavo Lima. Rapaz, essa é bonita, né? Essa é boa, né? Essa é boa. Pode fechar com essa aí. Amado Batista e Gustavo Lima. Alucinação 719.

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5: 19 horas e 28 minutos.

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Olha, muito bem, boa noite! Boa noite, Pitanga! 20 horas e 1 minuto! Hoje vamos ter as 9h30, tá? Hoje vamos ter as 9h30, levando o programa Coração Sertanejo pra você que tá sintonizado, curtindo e ouvindo a programação da nossa TRVM. Vamos levando muita moda boa pra você! Obrigado a você que tá na sintonia, obrigado a você que ouve através do aplicativo, do Facebook e também sintonizado através do Google, tá? Você pode ouvir, tá? Se você não pode, se você não quer ir melhor, se você não quer baixar o aplicativo no teu celular, vai lá no Google, lá digita lá nossa TRFM, você já vai curtir também a programação da nossa TRFM. Nosso muito obrigado, nossos parceiros, nossos colaboradores, as empresas que patrocinam o programa Coração Sertanejo. Obrigado a você, nossos ouvintes, você que faz acontecer a programação da nossa TRFM, você que pede os modão aí no WhatsApp. Temos um grupo também na nossa TRFM, no WhatsApp aqui, para você participar no WhatsApp. O telefone é 429-9854-0097. Esse é o telefone da nossa TRFM, programa Coração Sertanejo, diretamente do centro do Paraná, aqui de Pitanga, para todo o nosso Brasil e para todo aí mundo afora, você que ouve através do Facebook, nosso muito obrigado, tá? E nós vamos seguindo por aqui com a programação da nossa TRFM hoje, hein? Hoje é dia 29, esse mês é 30 ou é 31? Né? Esse mês aqui é 31, muito bem. Tá, então até o dia 31, tá? Vamos seguindo por aí, tá? No mês de maio aí. Aí depois já entramos no mês de junho. E aí o friozinho começa a aumentar, porque nós já vamos aí em direção ao inverno. Então você que tá curtindo a programação da nossa TRFM, daqui a pouquinho as datas comemorativas e também vamos estar falando para você a previsão do tempo. Olha aí! Lembrando você que esteve ouvindo a nossa TRFM, sempre na abertura do programa Coração Sertanejo, nós estávamos na pasta do Adélio Pereira, tá? E agora a partir aí da semana que vem, nós vamos começar tudo de novo, os músicos que passaram pela nossa terra FM, tá? Então tá aí, ouvimos, então pra você que tá ouvindo na nossa terra FM, Adélio Pereira, então foi a última parte que nós ouvimos aí, tá? Mas nós tem, olha só, pra você acompanhar aí, tem Adélio Pereira, tem Baixo Campeiro, César Silva e Marcos Ventana, tem César Silva também, somente solito, né? E tem também Compadre Levi, amigos, Daniel Miranda, Daniel Violeiro e Josmar, também passou pela nossa terra, nossa gente, tem aqui a pasta Encanto Mil, tem também Faixa Campeiro, tem, deixa eu ver quem mais aqui, Galdérios de Candeiros, gravação de nossa terra do dia 11, deixa eu ver quem mais aqui. Grupo Bailão 2, Jandir, João Vitor, Mário, tem Mário Adilson, Miguel Schliga, tem também Miguel Schliga, tem Mineiro Paranaense, Moreira, tem também o Dair Delicoli, Os Ventanas, Tião Vitor e Jair da Gaita, Tião Vitor e Mário do Sabão, Tião Vitor e Pantanil, tá? Tem Tião Vitor e Robertinho, Tião Vitor aqui e Joãozinho, tem Tião Vitor, Pantanil e Robertinho, Valdeci Costa. Então daí é os músicos que passaram aí pela nossa terra, nossa gente, com o Tião Vitor, tá bom? Pra você que tá ouvindo a programação da nossa terra FM, já fez aí praticamente agora no mês de março, né? De 24 de março, já fez aí 2 anos que o Tião Vitor nos deixou, né? 2 anos, tá aí, né? Já com a plenitude de nosso Senhor Jesus Cristo, né? Então que Deus tenha um bom lugar aí, com certeza, onde estiver, ele está aí intercedendo por nós aí, né? E com certeza aí deixou muita saudade, muita lembrança. Então você que está ouvindo a programação da nossa TRFM, sempre na abertura do programa Coração Sertanejo, eu estou colocando aí os músicos que passaram aí pela nossa terra, nossa gente, tá bom? Muito bem, agora 20 horas e 3 minutos, vamos seguindo, você pode também participar lá no Facebook, hoje tem sorteio, hoje tem Sabão do Mário. Alô, Eduarda! Como é que tá aí, Eduardo? Tudo bem? Eduardo, hoje o sorteio é por conta Eduarda, tá? Eu quero também mandar um abraço pro Devair, que já tá na sintonia. Bom, caboclo, velho. Mandou um bão ali no tamanho do dia inteiro. Então tá aí. Alô, Devair. Devair, domingão. Vai ter o programa, Devair? É domingo, das 10 às 11. Devair e o Enzo também aqui na nossa terra FM. Domingo Alegre é com Devair, tá bom? Vamos seguindo com moda boa. Renan Raí. Alô, amor. Olha a hora. 20 horas e 4 minutos. Compartilha aí, pede seu modão na nossa terra, RVM com Antônio Ricardo, programa Coração Sertanejo. Eu volto falando dos nossos parceiros, nossos colaboradores.

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tudo bem? Estamos de volta, estamos de volta! Chegando por aqui o programa Coração Sertanejo, Antônio Ricardo, onde você estiver ouvindo a programação da nossa TRVM, manda aí seu alô, manda seu recadinho, diga lá de onde você está ouvindo e curtindo a programação da nossa TRVM até as 9h30. Agora 8 horas e 27 minutos, programa Coração Sertanejo. Eu quero mandar um abraço aos nossos amigos que estão ouvindo a programação da nossa TRVM lá em São Paulo. Alô pessoal de Minas Gerais, alô pessoal do Rio Grande do Sul, alô Santa Catarina. Nosso muito obrigado e a todos os nossos amigos aqui de Pitanga, tá? Alô Adilson Merti, boa noite, Adilson Merti. Quero mandar um abraço também lá pra Rosângela, toda a família da Rosângela. A Rosângela Domingues, alô Valdeci, um abraço. Quero mandar um abraço também lá pra Eduarda, alô Eduarda, um abração, meu amigo, alô Telinho, alô Lucas, Daniel, boa noite, como é que tá aí, tudo bem, tudo tranquilo? Nossos amigos estão sempre ligadinhos na programação da nossa TRFM, lá em Santa Maria do Oeste, quem ouve a programação da nossa TRFM é o Neucir Araújo, seu José Araújo também, nosso muito obrigado e a todos que estão sempre ligadinhos na programação da nossa TRFM, tá? Juntinho com o Antônio Ricardo. E nós vamos seguindo por aqui com a programação da nossa TRFM, falando dos nossos parceiros, nossos colaboradores. Enquanto isso, você compartilha, enquanto isso, manda uma mensagem para o Antônio Ricardo, tá bom? Muito bem. 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

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Você quer comprar imóveis urbanos ou rurais, procure sempre um corretor de imóveis. 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Não é aquele que fala. Tem pessoas que falam, eu sou corretor, mas vai ver se ele tem ali a autorização, se ele tem ali o credenciamento para vender, se ele tem um crédito, melhor dizendo, né? Você tem um crédito certinho, tudo legalizado para vender o teu imóvel? Muitas vezes não tem, né? E aí você acaba que muitas vezes pagando uma comissão aí para uma pessoa aí que não está habilitado, não é hábil para vender o teu imóvel. Então, para vender seu imóvel, para você vender ou comprar, procure sempre profissional aí, tá? Pessoas aí que tem imobiliária, tá? Pode ser aqui do Antônio Ricardo, pode ser de qualquer outra imobiliária aí, mas faça aí o negócio correto, né? Faça o negócio certo, né? Porque tem pessoas aí que acaba que muitas vezes aí, pegando, eu vou pegar o fulano lá, vou vender, porque o fulano lá, ele cobra bem baratinho para vender, né? Mas aí você não tem aí uma garantia, você não tem uma segurança na hora de você fazer um bom negócio, na hora de você comprar. Então procure sempre aí um profissional credenciado. Se alguém for pegar teu imóvel para vender, pergunta, você tem CRECE, né? Você tem aí autorização para você vender? Qual que é o número do teu CRECE? Pronto. Resolvido, né? Se a pessoa tem, aí você vai com certeza aí fazer um excelente, um bom do negócio, tá? Então nós temos aí que eu sempre estou defendendo a classe aí, porque você sabe que hoje em dia muitas pessoas acabam que se passando e muitas vezes acaba que aí fazendo você fazer maus negócios ou muitas vezes colocando aí o teu imóvel em risco, porque vai estar levando pessoas para ver o teu imóvel, você não sabe nem quem que é. Nem quem é essa pessoa, né? E através da imobiliária, você sabe que a imobiliária já faz ali um pente fino, a pessoa vai assinar ali uma autorização de visita, tudo bonitinho, é muito mais seguro, né? 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Muito bem, agora seguindo para aqui também com o Antônio Ricardo, olha, junto lá com o Antônio Ricardo, inclusive com a imobiliária, está lá Tizotti Assessoria Contábil, do Wagner Adriano Tizotti, em Pitanga. 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Vamos lá, seguindo com a programação da nossa TRFM. Manda uma mensagem e diga de onde você está curtindo a programação da nossa TRFM. Você que ouve o Antônio Ricardo em qualquer lugar, tá? Estamos aí no Facebook, estamos também lá no Google, você pode ouvir no Google também, tá? E também temos um grupo da nossa terra FM, ou baixar no teu celular o aplicativo, aí você ouve, tá? Em qualquer lugar, qualquer momento, qualquer horário que você quiser curtir, você vai ouvir aí o Antônio Ricardo, tá bom? Muito bem, vamos lá, tem mensagem? Olá Antônio, olá, boa noite, sou a Juliana, aí do interior de União da Vitória, Paraná. Aí, confirmando a audiência, cessou por aqui, friozinho aqui também. Aqui, nossa região aqui é bem fria também, tá? União da Vitória, inclusive, eu conheço União da Vitória, Porto União, desde
andei muito naquela região.

região ali, né? Região de muita neblina também. É, então tá aí. Ótima noite e um excelente fim de semana para todos nós. Alô, Juliana, obrigado pela sintonia. Forte abraço, pessoal aí do interior de União da Vitória. Aí sintonizado na programação da nossa Terra FM. Juliana, vai para vocês, próximo Adão aí, tá? Com o Bruno e Denner. Gustavo Lima, Estado Civil. Agora, 20 horas e 34 minutos.

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Olha, muito bem, estamos de volta na nossa TRV, programa Coração Sertanejo com Antônio Ricardo. Hoje, dia de você agradecer. Não agradeceu ainda? Tá esperando o quê? Agradeça. Vamos agradecer hoje, santo dia, Santa Úrsula, a Virgem e Fundadora, Santa Úrsula, rogai por nós. Para você que está sintonizado e ouvindo a programação da nossa terra FM com Antônio Ricardo, levando sempre o melhor sertanejo, o melhor do gauchão, vamos estar sempre agradecendo, tá? Cada momento da sua vida, agradeço pelos momentos bons, agradeço pelos momentos não tão bons, agradeço pelas dificuldades, agradeço aí para você que está passando por algumas provações, né? Vamos agradecer sempre, porque você jamais vai carregar uma cruz que você não suporta, sempre você vai carregar aquela cruz que você suporta, né? Talvez você pense assim que a do vizinho é um pouquinho mais leve, né? Mas cada um tem a sua. Então vamos estar sempre agradecendo cada dia seu trabalho, agradecendo a família, agradecendo aí ao seu patrão, à sua empresa que você trabalha, agradecendo aos dons, profissões aí que você tem, né? E tudo que Deus te permitiu você possuir, você conseguir, você conquistar. Vamos estar sempre agradecendo, tá bom? Então tá aí hoje, dia 29, dia de Santa Úrsula. Também vou estar falando pra você a previsão do tempo daqui a pouquinho mais do programa Coração Sertaneja, pra você ficar por dentro da previsão do tempo aí para sábado e domingo, tá? Lembrando que esse mês aí vai até o dia 31, vamos finalizar o mês aí, tá? No domingo aí, né? Que vamos começar aí a segunda-feira aí, animado, né? Vamos começar a segunda-feira aí já, aí no dia primeiro aí do mês de junho, vamos começar bonito na segunda-feira, tá certo? Segunda-feira, dia primeiro, tá bom? Você que tá ouvindo a programação da nossa terra, Antônio Ricardo, que bom de começar aí a segunda, começar aí no dia primeiro, não quer dizer que segunda-feira é o primeiro dia da semana, é o primeiro, sempre é o domingo, né? É o domingo, o primeiro dia da semana, tá bom? Vamos seguindo por aqui com a programação da nossa terra, vem com Antônio Ricardo. 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Muito bem, vamos seguindo, continuando dos nossos parceiros. 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Muito bem, vamos seguindo por aqui com a programação da nossa Terra FM. Daqui a pouquinho eu falo pra você lá um abraço pessoal do restaurante Lanchonete Alvorada. 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Vamos seguindo com moda boa. Você pode participar lá do Facebook também. Alô, galera do Face. Você que tá ouvindo a programação da nossa Terra FM. Você que aí tá toda noite curtindo a programação da nossa Terra FM. Você pode aí compartilhar também. Estamos aí segunda, quarta e sexta-feira levando aí a programação da nossa TRVM para qualquer lugar do nosso Brasil. Alô! Eu quero mandar um abraço inclusive lá pro meu amigo Davi Zeglan. Alô, Davi! Ótima noite! O Davi Zeglan esteve inclusive aí ouvindo o Tony Ricardo. Alô, Miguel Chiliga! Boa noite, Miguel Chiliga também. É, de vez em quando escuta aí a nossa programação da nossa TRVM. Nossos amigos lá de Nova Tebas, Catuporanga, ligadinho na programação da nossa TRVM. Alô, compadre Josiro, compadre Janete, boa noite. Alô, Tamir, boa noite, Tamir, boa noite. Também quero mandar um abraço lá pro a família do seu Dinor Machado, a dona Marica, o Juliano também, um abraço. Alô, Juliano, alô, Neiva, alô, Paulo Quetes, alô, pessoal, e alô, Carlito, como diz a dona Eli do Mercado Padir, o Bar do Cabrito. Alô, pessoal do Bar do Cabrito.
aí ouvindo a nossa TRBM. É, um abraço, obrigado, e a todos nossos amigos que estão sempre ligadinhos aí com o Antônio Ricardo. E vamos de moda boa, vamos lá então mandar esse modão, hein? Pessoal que estão ouvindo a programação da nossa TRBM lá no sul de Minas. Alô, Marcelo Shoas, alô, família Ricardo, alô, Rogério também lá de Itajubá. Sempre na sintonia também, escutando e ouvindo o programa Coração Sertanejo. Olha a moda boa chegando. Essa vai lá para os alunos da Pai de Pitanga também, com o Fernando Sorocaba. João Bosco Vinícius, versão melhorada. Agora 20 horas e 54 minutos.